0: Obrigado.
1: Obrigado, obrigado, obrigado. Gracias. Gracias. Gracias. Gracias. Por todo esto, por esse carinho, por esse amor, por essas coisas lindas. Uma vez mais, me sigo aqui, em Laiá. A todos vocês, muitas graças, muitas graças. Esse show ofereço a Deus de bondade. Esse show dedico com todo o meu amor a Maria Rita.
0: Gracias, gracias.